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1: Fala, minha turma. Sextou! Sexta-feira, 3 de julho, ano 2026. Começando por aqui, tá? Mais edição do nosso pendrive de sucesso. Muito prazer, eu sou Marcos Santos e a partir de agora vamos juntos por aqui, trazendo muita música, muita alegria, descontração e a sua participação, tá bom? É a Naibe, da sua sexta-feira, sextou no pendrive, manda aquele alô esperto aqui pra nós, capricha no alô da sua galera, da sua minha e vamos pra cima da nossa sexta-feira.
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1: Vamos sextar, abrir muito bem com o nosso programa, a nossa primeira do dia. A gente começa assim, ó. Bora, é só vir.

0: Mari Fernanda.
1: Na Ana Prado.
0: Que delícia estar com você.
1: Que pancada de mulher, né, RJ?
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0: Essa é minha galera. Se liga aí, ó, na programação da nossa rádio. Estamos por cá, desse lado aqui, do outro lado do rádio, né? Tem a música do Daniel, né? Do outro lado do rádio, é isso? Maravilha! Ó, tô aqui te aguardando, hein? Tô aqui no WhatsApp, não tô te vendo aqui não. Capricha da sua voz, manda seu alô, manda seu recado. É você que manda aqui na programação da nossa rádio. Sapeca aquele contatinho pra gente mandar alô pra você. Vamos nessa, sexto.
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Tá maneiro, bacana. 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Cláudia Leite, esse é o Rio de Janeiro. Seja bem-vinda. Olha só que coisa linda. 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

0: Fechamos aqui, ó. O primeiro bloco, primeira parte do programa. Rapaz, tá passando rápido, hein? Esta sexta-feira. Vamos pro intervalo, eu volto já, já.
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6: Bora.

0: é pouco.
1: Quarta posição.
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0: Oi, ouvinte, amigo, amiga, aprenda a compartilhar um amor que vale a pena. Seu nome é Jesus. Está escrito em Romanos 8:28. Todas as coisas contribuem juntamente para o bem daqueles que amam a Deus, daqueles que são chamados por seu decreto. Há algum tempo havia uma canção popular com as seguintes palavras: eu sinto muito, eu nunca lhe prometi um jardim de rosas. Deus certamente criou para o homem um maravilhoso jardim do Éden, um estado de perfeição no qual o homem poderia viver livre de qualquer desejo. Mas o homem pecou contra Deus e ele o removeu do jardim. Contudo, ainda agora, Deus prometeu nos livrar de nossas adversidades. Há duas maneiras de se responder às adversidades. Podemos desistir e ficar deprimidos, ou podemos vencê-las e ficar felizes. O problema com desistir e ficar deprimido é que as adversidades não param e, em vez disso, parecem piorar. Uma das melhores maneiras de vencer a adversidade é louvar a Deus no meio do turbilhão, começar a cantar a Deus ou ler os salmos em voz alta, meditar nas Escrituras, especialmente em passagens como Romanos 8:28-39, que incluem uma segurança maravilhosa. Porque estou certo de que nem a morte, nem a vida, nem os anjos, nem os principados, nem as potestades, nem o presente, nem o porvir, nem a altura, nem a profundidade, nem alguma outra criatura nos poderá separar do amor de Deus que está em Cristo Jesus, nosso Senhor. Lembre-se de que nossa esperança não está baseada em circunstâncias. Nossa esperança está edificada em nada menos que no sangue e na justiça de Jesus. Em Cristo, a rocha sólida, estou firmado. Todo o terreno ao redor é areia movediça. Também como diz a música, se eu nunca tivesse problemas, como saberia que Deus pode resolvê-los? Como saberia o que a fé em Deus pode fazer? É nas adversidades que aprendemos a confiar em Jesus e, através da confiança, vencê-las. Olhe para as adversidades como uma oportunidade de Deus para você crescer na fé e se tornar um servo mais forte. Momento Fé no Criador.
1: Os céus declaram a glória de Deus e o firmamento anuncia a obra das suas mãos. Os céus declaram a glória de Deus e o firmamento anuncia

estrelas, escrevendo seu nome no livro da vida. Louve a Deus por isso e declare agora Cristo como seu Senhor e Salvador, buscando a partir daqui o perdão e uma vida correta. Deus alegra-se por todo aquele que assim desejar de todo o coração.

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1: Tá de volta.
2: Opa, que bom te encontrar por aqui, hein? Vamos nessa, segundo tempo, véi, segunda parte. É o pendrive, no ritmo da sexta-feira. Ah, eu tô que tô com você.
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0: Jasmine Santos.
1: Obrigada, amiga. Deus te abençoe, tá?
2: Essa é minha galera. Sexta-feira estamos por cá. Mais um bloco aí, né, velho? Mais um bloco aí pra conta. Obrigado a você que tá baixando o aplicativo da nossa rádio. Pra você que tá nos ouvindo através do site da Alexa. Agora todo mundo ouvindo através da Alexa, né? Que bacana! Como a tecnologia mudou, né? E estamos por cá te esperando para você mandar o seu alô, mandar o seu recado e você mandar ver aí. Vamos de música! Chegando as últimas do dia para fechar o pendrive. Bora, sapeca, fi, vai, bora!

0: Muito bem. Fechando a edição desta sexta-feira. Vou ficando por aqui, deixando meu abraço, o meu carinho a todos vocês, tá bom? Aproveite bastante o seu fim de semana e até a próxima, com certeza. Tchau, pessoal. Fui!
1: Fazendo remoção com segurança.
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0: obrigado pelo teu carinho, pela tua audiência. A gente volta na próxima edição.
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5: Opa, fim de semana, mais um Top Play, show de bola, Johnny Crazy na sua boa companhia. Tamo na área com a melhor plástica pra você no outono brazuca. Cheguei.
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1: Vou tomar uma agora, deu minha leve.
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1: Yes, você curtiu aí? Curtiu a playlist? Bom demais estar contigo. Você tá aí de bobeira ou tá na agitação, tá estudando, tá pelo app, tá plugado, sintonizado. Já já voltaremos com muito mais.
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1: E aí, são as balas, hein? Top Play na parada com as melhores e você no trabalho, você em casa curtindo sempre a boa musicalidade aqui na sua rádio preferida. Já estamos de volta, hein? Segura aí.
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1: Top Play tá na área, Johnny Crazy chegou.
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1: Assim fechamos mais um Top Play. Fui.
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4: Fala aí, turma! Fim de semana chegou e você tá comigo aqui na sua rádio preferida, curtindo as 15 mais tocadas, hein? Fim de semana mais gostoso com as 15 melhores da sua programação. Vem com a gente, eu sou Ricardo Oliveira e tô com você a partir de agora.
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5: Irmãos, muito obrigado.
6: Essa
5: vai contrariar.
6: Essa marcou gerações. Quem sabe solta a voz, canta com a gente assim, ó.

0: Matheus e Cauã.
1: Cara, que moda boa, sensacional.

0: melhores, as 15 mais tocadas aqui na sua rádio preferida. Que sequência legal, é assim, que sequência bacana, ó. Deixa eu dar uma refrescadinha na garganta ali, tomar uma água bem rapidinho. Daqui a pouquinho tamo de volta com as 15 mais tocadas pra você aqui na sua rádio.
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0: Bem rapidinho o nosso intervalo, hein? Tamo de volta aqui na sua rádio com as 15 mais tocadas da programação. Vem comigo!

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sequência sensacional. Vamos encerrando as 15 mais tocadas aqui na sua rádio preferida. E você tá com a gente? Obrigado de verdade. Ó, as 15 mais tocadas ficando por aqui. Valeu pela companhia e o carinho. Até...

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0: Que couro lindo!
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0: Simone Mendes.
1: Esqueça tudo, pagode de qualidade.
0: Que coisa linda, hein?
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0: Seja isso.
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0: Fala aí, mano.
1: E agora?
2: Qual é a brincadeira que o Moisés mais gosta?
3: Calma, calma.
0: O Moisés é foda.
3: Vê lá,
1: hein? É.
3: Jogou na fogueira.
1: É complicado.
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3: Qual?
0: Beija! Beija!

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0: Rapaz, que massa, viu?
1: Foi bom, não foi não?
0: O quê? Foi pra paroxítona.
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0: chama. Que bandeirinha gostosa, viu?
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2: Vamos relembrar alguns sucessos, meu irmão?
3: Com certeza, é um prazer estar cantando com vocês aqui.
2: Agora já dando. Farias, PH, Miguelzinho.
3: O Sigilo.
2: Bora cantar, vambora. Assim, ó.

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0: Vem com a gente, tá começando mais um Top 10 do dia.
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0: Vem com tudo, tá começando mais um Top 10 do dia. Aumenta aí o som, tá chegando a 10ª campeã de hoje.
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0: oitava posição.
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1: Fala, minha turma. Sextou. Sexta-feira, 3 de julho, ano 2026. Começando por aqui, tá? Mais edição do nosso pendrive de sucesso. Muito prazer, eu sou Marcos Santos e a partir de agora vamos juntos por aqui trazendo muita música, muita alegria, descontração e a sua participação, tá bom? Canaibe, da sua sexta-feira, sextou no pendrive, manda aquele alô esperto aqui pra nós, capricha no alô da sua galera, da sua turminha e vamos pra cima da nossa sexta-feira!
2: Sexta-feira.
1: Vamos sextar, abrir muito bem com o nosso programa, a nossa primeira do dia. A gente começa assim, ó. Bora, é só vir.

0: Mari Fernanda.
1: Lola Prado.
0: Que delícia estar com você.
1: Que pancada de mulher, né, RJ?
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0: Essa é minha galera. Se liga aí, ó, na programação da nossa rádio. Estamos por cá, desse lado aqui, do outro lado do rádio, né? Tem a música do Daniel, né? Do outro lado do rádio, é isso? Maravilha! Ó, tô aqui te aguardando, hein? Tô aqui no WhatsApp, não tô te vendo aqui não. Capricha da sua voz, manda seu alô, manda seu recado. É você que manda aqui na programação da nossa rádio. Sapeca aquele contatinho pra gente mandar alô pra você. Vamos nessa, sexto.
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Tô chegando, vou chegar, tô chegando, chego devagar. 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Vamos pro ar, Copacabana, tá maneiro, maneiro, bacana. Tá bacana, bacana, maneiro. Cláudia Leite, esse é o Rio de Janeiro, seja bem-vinda. Olha só que coisa linda, essa areia, esse mar. Chega aqui.

0: Fechamos aqui, ó, o primeiro bloco, primeira parte do programa. Rapaz, tá passando rápido, hein? Desta sexta-feira. Vamos pro intervalo, eu volto já, já!
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0: Oi, ouvinte, amigo, amiga, aprenda a compartilhar um amor que vale a pena. Seu nome é Jesus. Está escrito em Romanos 8:28. Todas as coisas contribuem juntamente para o bem daqueles que amam a Deus, daqueles que são chamados por seu decreto. Há algum tempo havia uma canção popular com as seguintes palavras: eu sinto muito, eu nunca lhe prometi um jardim de rosas. Deus certamente criou para o homem um maravilhoso jardim do Éden, um estado de perfeição no qual o homem poderia viver livre de qualquer desejo. Mas o homem pecou contra Deus e ele o removeu do jardim. Contudo, ainda agora, Deus prometeu nos livrar de nossas adversidades. Há duas maneiras de se responder às adversidades. Podemos desistir e ficar deprimidos, ou podemos vencê-las e ficar felizes. O problema com desistir e ficar deprimido é que as adversidades não param e, em vez disso, parecem piorar. Uma das melhores maneiras de vencer a adversidade é louvar a Deus no meio do turbilhão, começar a cantar a Deus ou ler os salmos em voz alta, meditar nas Escrituras, especialmente em passagens como Romanos 8:28-39, que incluem uma segurança maravilhosa. Porque estou certo de que nem a morte, nem a vida, nem os anjos, nem os principados, nem as potestades, nem o presente, nem o porvir, nem a altura, nem a profundidade, nem alguma outra criatura nos poderá separar do amor de Deus que está em Cristo Jesus, nosso Senhor. Lembre-se de que nossa esperança não está baseada em circunstâncias. Nossa esperança está edificada em nada menos que no sangue e na justiça de Jesus. Em Cristo, a rocha sólida, estou firmado. Todo o terreno ao redor é areia movediça. Também como diz a música, se eu nunca tivesse problemas, como saberia que Deus pode resolvê-los? Como saberia o que a fé em Deus pode fazer? É nas adversidades que aprendemos a confiar em Jesus e, através da confiança, vencê-las. Olhe para as adversidades como uma oportunidade de Deus para você crescer na fé e se tornar um servo mais forte. Momento Fé no Criador.
1: Os céus declaram a glória de Deus e o firmamento anuncia a obra das suas mãos.
0: Nosso Deus e Pai, louvamos-te por tua constância, louvamos-te por tua graça e misericórdia, e agradecemos teu amor irrestrito que nos resgatou da morte através da cruz de Cristo. Somente tu és digno de ser louvado, ó Deus. O Senhor é minha esperança e meu cântico, através do precioso nome do seu Filho. Amém.
1: Que privilégio ter a mesma mão que fez o universo e espalhou as estrelas, escrevendo seu nome no livro da vida. Louve a Deus por isso e declare agora Cristo como seu Senhor e Salvador, buscando a partir daqui o perdão e uma vida correta. Deus alegra-se por todo aquele que assim desejar de todo o coração.

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1: Opa, que bom te encontrar por aqui, hein? Vamos nessa, segundo tempo, velho, segunda parte. É o pendrive, no ritmo da sexta-feira. Ah, eu tô que tô com você.
2: Até que enfim é sexta-feira.
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0: Yasmin Santos.
1: Obrigado, amiga. Deus te abençoe, tá?
2: Essa é minha galera. Sexta-feira estamos por cá. Mais um bloco aí, né, velho? Mais um bloco aí pra conta. Obrigado a você que tá baixando o aplicativo da nossa rádio. Pra você que tá nos ouvindo através do site da Alexa. Agora todo mundo ouvindo através da Alexa, né? Que bacana! Como a tecnologia mudou, né? E estamos por cá te esperando para você mandar o seu alô, mandar o seu recado e você mandar ver aí. Vamos de música! Chegando as últimas do dia para fechar o pendrive. Bora, sapeca, fi, vai, bora!

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0: Muito bem. Fechando a edição desta sexta-feira, vou ficando por aqui, deixando meu abraço, o meu carinho a todos vocês, tá bom? Aproveite bastante o seu fim de semana e até a próxima, com certeza. Tchau, pessoal. Fui!
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0: dia. Obrigado pelo teu carinho, pela tua audiência. A gente volta na próxima edição.
1: Esse foi o Top 10. Voltaremos na próxima edição. 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
4: Opa, fim de semana, mais um Top Play, show de bola, Johnny Crazy na sua boa companhia. Tamo na área com a melhor plástica pra você no outono brazuca. Cheguei.
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1: Yes, sacudiu aí? Curtiu a playlist? Bom demais estar contigo. Você tá aí de bobeira ou tá na agitação, tá estudando, tá pelo app, tá plugado, sintonizado. Já já voltaremos com muito mais.
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1: E aí, são as balas, hein? Top Play na parada com as melhores. E você no trabalho, você em casa, curtindo sempre a boa musicalidade aqui na sua rádio preferida. Já já estamos de volta, hein? Segura aí.
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1: Top Play tá na área, Johnny Crazy chegou.
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1: Assim fechamos mais um Top Play. Fui.
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4: Fala aí, turma! Fim de semana chegou e você tá comigo aqui na sua rádio preferida, curtindo as 15 mais tocadas, hein? Fim de semana mais gostoso com as 15 melhores da sua programação. Vem com a gente, eu sou Ricardo Oliveira e tô com você a partir de agora.
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5: Muito obrigado!
6: Alô, essa, contrariar. Essa marcou gerações! Quem sabe solta a voz, canta com a gente assim, ó.

0: Matheus e Cauã.
1: Cara, que moda boa, sensacional.
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0: melhores, as 15 mais tocadas aqui na sua rádio preferida. Que sequência legal, é assim, que sequência bacana, ó. Deixa eu dar uma refrescadinha na garganta ali, tomar uma água bem rapidinho. Daqui a pouquinho tamo de volta com as 15 mais tocadas pra você aqui na sua rádio.
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0: Bem rapidinho o nosso intervalo, hein? Tamo de volta aqui na sua rádio com as 15 mais tocadas da programação. Vem comigo!

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sequência sensacional. Vamos encerrando as 15 mais tocadas aqui na sua rádio preferida. E você tá com a gente? Obrigado de verdade, ó. As 15 mais tocadas ficando por aqui. Valeu pela companhia, o carinho. Até...

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0: Que coro lindo!
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0: Simone Mendes.
1: Esqueça tudo, pagode de qualidade.
0: Que coisa linda, hein?
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0: Jonas Esticado, Jonas Levanta a Mãozinha da Brita. Que honra, meu irmão.
1: Honra minha. Obrigado de coração.
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2: Existe uma teoria que se chama 90-10, onde uma pessoa tem 90% daquilo que você procura em alguém, só que você foca naqueles 10% que falta. 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
1: Meus irmãos do Restaura, muito obrigado por esse carinho maravilhoso, por estar aqui.

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0: Vem com a gente, tá começando mais um Top 10 do dia.
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0: Vem com tudo, tá começando mais um Top 10 do dia. Aumenta aí o som, tá chegando a 10ª campeã de hoje.
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0: Oitava posição.
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2: Fala, minha turma. Sextou! Sexta-feira, 3 de julho, ano 2026. Começando por aqui, tá? Mais edição do nosso pendrive de sucesso. Muito prazer, eu sou Marcos Santos e a partir de agora vamos juntos por aqui, trazendo muita música, muita alegria, descontração e a sua participação, tá bom? Canaibe, da sua sexta-feira, sextou no pendrive, manda aquele alô esperto aqui pra nós, capricha no alô da sua galera, da sua turminha e vamos pra cima da nossa sexta-feira!
3: Sexta-feira.
2: Vamos sextar, abrir muito bem com o nosso programa, a nossa primeira do dia. A gente começa assim, ó. Bora, é só vir.

0: Mari Fernanda.
1: Ramona Prado.
0: Que delícia estar com você.
1: Que pancada de mulher, né, RJ?
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0: Essa é minha galera. Se liga aí, ó, na programação da nossa rádio. Estamos por cá, desse lado aqui, do outro lado do rádio, né? Tem a música do Daniel, né? Do outro lado do rádio, é isso? Maravilha! Ó, tô aqui te aguardando, hein? Tô aqui no WhatsApp, não tô te vendo aqui não. Capricha da sua voz, manda seu alô, manda seu recado. É você que manda aqui na programação da nossa rádio. Sapeca aquele contatinho pra gente mandar alô pra você. Vamos nessa, sexto.
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0: Fechamos aqui, ó, o primeiro bloco, primeira parte do programa. Rapaz, tá passando rápido, hein? Desta sexta-feira. Vamos pro intervalo, eu volto já, já!
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3: Excelente fim de semana pra você. E aí, como é que você tá? Tudo bem? Aqui falando Marcos Vinícius, a partir de agora te fazendo companhia, começando mais uma edição do Superfã. Uma hora com o seu artista preferido, as principais músicas. Iremos entender de onde ele veio, para onde ele está indo. E aqui, o Superfã, hoje, vai estar no clima daquele fim de semana movido a churrasco. Vamos falar de pagodinho diferente, mas não, não é, não são os criadores dessa frase. Tudo começou no início da década de 2000 no Rio de Janeiro para esse grupo que iremos falar hoje. Eles se encontraram em Nova Iguaçu. Era uma galera, um pano de amigo que amava pagode. Eram apaixonados pelo swing carioca. E aí, um tempo depois, resolveram criar o seu próprio grupo. Simplesmente tocavam músicas para se divertir entre amigos e às vezes se apresentavam em algumas casas noturnas cariocas. Eles tinham um repertório baseado aí nos artistas preferidos deles: Pique Novo, Jorge Aragão, Swing Simpatia, Almir Guineto. Sabe de quem eu tô falando? Imagina Samba! Os cariocas estão aqui no Superfã deste fim.

0: este é o Super Fã Especial Imagina Samba aqui no seu rádio, encerrando muito bem a nossa primeira sequência. Depois do intervalo tem mais Imagina Samba e mais de quem são e o que fizeram, o que fazem. Imagina Samba está no Super Fã, é já já.
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2: Chegando para você o nosso Esporte Agora com a minha apresentação, locutora Patrícia. E a seleção dos Estados Unidos é mais forte nessa Copa do Mundo do que a Inglaterra e Bélgica, pela circunstância de jogar em casa, avaliou Juca Kfouri no posse de bola do canal UOL. Para Juca, a seleção norte-americana é uma das principais surpresas do torneio e vem jogando um futebol envolvente diante de seu torcedor. A seleção da casa, que venceu a Bósnia por 2-0, enfrenta a Bélgica, que conseguiu uma virada épica sobre Senegal nas oitavas.
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1: 11:46.
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0: Oi, ouvinte, amigo, amiga, aprenda a compartilhar um amor que vale a pena. Seu nome é Jesus. Está escrito em Romanos 8:28. Todas as coisas contribuem juntamente para o bem daqueles que amam a Deus, daqueles que são chamados por seu decreto. Há algum tempo havia uma canção popular com as seguintes palavras: eu sinto muito, eu nunca lhe prometi um jardim de rosas. Deus certamente criou para o homem um maravilhoso jardim do Éden, um estado de perfeição no qual o homem poderia viver livre de qualquer desejo. Mas o homem pecou contra Deus e ele o removeu do jardim. Contudo, ainda agora, Deus prometeu nos livrar de nossas adversidades. Há duas maneiras de se responder às adversidades. Podemos desistir e ficar deprimidos, ou podemos vencê-las e ficar felizes. O problema com desistir e ficar deprimido é que as adversidades não param e, em vez disso, parecem piorar. Uma das melhores maneiras de vencer a adversidade é louvar a Deus no meio do turbilhão, começar a cantar a Deus ou ler os salmos em voz alta, meditar nas Escrituras, especialmente em passagens como Romanos 8:28-39, que incluem uma segurança maravilhosa. Porque estou certo de que nem a morte, nem a vida, nem os anjos, nem os principados, nem as potestades, nem o presente, nem o porvir, nem a altura, nem a profundidade, nem alguma outra criatura nos poderá separar do amor de Deus que está em Cristo Jesus, nosso Senhor. Lembre-se de que nossa esperança não está baseada em circunstâncias. Nossa esperança está edificada em nada menos que no sangue e na justiça de Jesus. Em Cristo, a rocha sólida, estou firmado. Todo o terreno ao redor é areia movediça. Também como diz a música, se eu nunca tivesse problemas, como saberia que Deus pode resolvê-los? Como saberia o que a fé em Deus pode fazer? É nas adversidades que aprendemos a confiar em Jesus e, através da confiança, vencê-las. Olhe para as adversidades como uma oportunidade de Deus para você crescer na fé e se tornar um servo mais forte. Momento Fé no Criador.
1: Os céus declaram a glória de Deus e o firmamento anuncia a obra das suas mãos.
0: Nosso Deus e Pai, louvamos-te por tua constância, louvamos-te por tua graça e misericórdia, e agradecemos teu amor irrestrito que nos resgatou da morte através da cruz de Cristo. Somente tu és digno de ser louvado, ó Deus. O Senhor é minha esperança e meu cântico, através do precioso nome do seu Filho. Amém.
1: Que privilégio ter a mesma mão que fez o universo e espalhou as estrelas, escrevendo seu nome no livro da vida. Louve a Deus por isso e declare agora Cristo como seu Senhor e Salvador, buscando a partir daqui o perdão e uma vida correta. Deus alegra-se por todo aquele que assim desejar de todo o coração.

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1: De volta com um super fã especial, Imagina Samba, pra quem gosta de um pagodinho. Hoje o programa tá recheado. Em 2002, gente, eles lançaram o primeiro álbum, que se chamava Ideias do Amor, que continha 14 músicas. Entre essas havia Ideias do Amor, Duvido, Para de Pirraça. Em 2004, eles lançaram o CD Imagina Samba. E em 2005, veio outro álbum do grupo chamado Proposta. Isso realmente fez a diferença. Essa sequência de álbuns trouxe sucesso atrás de sucesso. Imagina Samba aqui no Super Fã neste fim de semana. Bora ver música.

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2: Meio-dia e 8 minutos.
3: Já de volta com o super fã especial Imagina Samba, é o grupo carioca que são especialistas em lançar álbum atrás de álbum, né? Gente, o disco Imagina Samba ao vivo foi lançado pela Warner Music e a história do mesmo é peculiar. Eles lançaram com a gravadora Warner, como eu disse, né? E o contrato foi assinado alguns minutos antes da gravação. E é óbvio que foi uma das melhores decisões que eles já tomaram, né? No fim de 2018, o vocalista Suel revelou que ia deixar o grupo para seguir carreira solo. Juninho, ex-vocalista do grupo Disfarce, foi chamado pelos integrantes do Imagina Samba para assumir os vocais do grupo e o pessoal curtiu, hein? Imagina Samba aqui no Superfã neste fim de semana.

0: pode ir.
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2: Ah, gosta de provocar, né?
3: Vai vendo, vai vendo.

0: Este é o Super Fan aqui no seu rádio especial Imagina Samba neste fim de semana. É, no ano passado, gente, com a nova formação do grupo, começou a caminhada para escrever mais um capítulo da história do Imagina Samba. O DVD lançado no ano passado, cara, foi uma participação atrás da outra. Teve Ferrugem, teve Sorriso Maroto, muita gente mesmo. E assim estamos encerrando muito bem o Super Fan deste fim de semana. Foi bom demais estar com você. No fim de semana que vem tem mais Super Fan através das redes sociais. Você pode, é claro, deixar a sua indicação de artista pro nosso programa, tá legal? Aproveite seu fim de semana, curta onde quer que você esteja, com quem você esteja, só não se esqueça de se proteger. Super.
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3: E está no ar essa programação que é top, que faz parte sim do seu sabadão. Tô falando do nosso programaço Sabadão VIP. Só as tops do pop tocando pra você aqui na nossa programação. Aquela mistura de músicas do nosso sabadão que combina com o nosso sabadão. Agora pra você no ar o nosso Sabadão VIP. Comigo, Douglas Santos, prometendo trazer pra você aquela mistura de músicas do seu sabadão. Então aumenta o volume, avisa todo mundo, avisa aí nas redes sociais também que o Sabadão VIP está no ar, no comando. Eu mesmo, seu locutor Douglas Santos. Sabadão no ar.

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4: Jorge Henrique Rodrigo?
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2: Mais um momento, mais um show do intervalo chegando pra você, mais um break. Daqui a pouquinho estou de volta com muito mais Sabadão VIP.
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4: E o ex-Botafogo ídolo japonês Keisuke Honda se ofereceu para assumir o comando técnico da seleção do Japão após a eliminação para o Brasil na segunda fase da Copa do Mundo. O japonês fez uma publicação em sua conta no X, onde comenta os rumores de renovação do atual técnico e avisa: se eu perder a Copa da Ásia, podem me demitir. Enquanto se oferece para treinar o Japão, Honda ainda está em atividade como jogador. Como jogador, Honda somou 98 jogos pela seleção japonesa entre 2008 e 2018. Ele disputou as Copas do Mundo de 2010, 2014 e 2018.
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0: Animedes.
1: Esqueça tudo, pagode de qualidade.
0: Que coisa linda, hein?
2: Meio-dia e 48 minutos.
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1: É o programa mais top do seu rádio, comigo Douglas Santos. Aumenta o volume que vem chegando sucesso pra você curtir aqui no seu Sabadão VIP. As melhores da semana pra você curtir.
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1: Sabadão VIP tá top demais, mas a gente precisa dar aquele break, aquela pausa rapidão. 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
2: Estou chegando com você aí aqui no programa Show Bandas, no melhor fim de semana, gente linda e maravilhosa. O Show Bandas está no ar a partir de agora, com você aqui na rádio. Coisa boa ter aí toda essa audiência, essa turma maravilhosa que está sempre aqui na rádio, curtindo as melhores. Seja muito bem-vindo, fique à vontade, pode dar volume no rádio, porque o Show Bandas está começando ao som das melhores bandas do sul do Brasil. Então chega junto com a gente, fica à vontade, relaxa, descansa e curte o som das bandas, o som do bailão, as top do bailão. Hoje só tem música top aqui. Eu vou te dizer uma coisa, hoje a playlist te dá muito especial, então fica junto com a gente que o Show Bandas está no ar. Vou começar aqui com a música da banda Destaque Nacional, Garota Nacional, da volume. Vamos nessa! 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

Grupo Marcação, Anjos Não Mentem, você aqui no Show Bandas, no melhor fim de semana, gente, que alegria ter você, é claro, sempre junto com a gente aqui, todo final de semana, são mais de 200 emissoras de rádio, levando um som de qualidade pra você que tá sempre junto com a gente, um beijo, muito obrigado pela companhia, né? Já vai seguindo a gente lá no Instagram, no arroba Nando Freitas, é nando.freitas.locutor, você vai me encontrar, então coloca Nando Freitas Locutor, que também você me encontra. O Show Bandas tá por lá também, arroba Show Bandas. Você vai encontrar a gente nas redes sociais. Bom demais? Bora curtir mais música? Esse final de semana tá lindo, hein? Vou trazer essa música aqui, ficou top! Segunda divisão, Banda 10!

0: Banda Sul Brás 999 Nãos. Participação Daninha Soares, você aqui no Toca Bailão. Eu vou pro intervalo, daqui a pouco tem mais. Não sai daí.
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3: 13 horas e 35 minutos.

Esse é o Grupo Festerê, você aqui no Show Bandas, bom demais, é final de semana, tocando sempre as melhores do bailão pra você que tá em casa. Como é bom ficar em casa no final de semana e também como é bom trabalhar também, né? Assim como eu trabalho no final de semana, tô aqui feliz sempre junto com você, te fazendo feliz, como sempre, é claro, trazendo alegria, energia positiva, as melhores músicas, aí não tem fim de semana ruim, né? Sempre aqui na rádio, nesse horário, muita energia positiva com o nosso Show Bandas pra mais de 200 rádios em todo o Brasil. Vamos trazer mais. Agora tem o som da banda universitária Ligação Fora de Área. Vamos lá!

São Francisco Dor Bandida. Esse é o Toca Bailão, gente. Bom demais, hein? Você na companhia, na nossa audiência, tá feliz? Eu tô feliz demais em ter você sempre junto com a gente. Tá levando a gente no carro, tá na estrada, tá rodovia, tá rodando a cidade. Um alôzaço pra você, hein? Tá curtindo aí na tua JBL, tá pela caixa de som, pelo celular, na internet. O som tá espetacular, hein? Que beleza ter você aqui. Esse é o Show Bandas, aqui Toca Bailão pra você. Segue a gente, arroba Show Bandas e arroba Nando Freitas Locutor. Bora trazer mais, vou trazer essa aqui do JM que eu curti demais. Briguinha, dá volume, vamos nessa, porque aqui é Show Bandas.

0: E esse é o som da banda Arte Biz, Loucura de Amor. Show Bandas com você. Vou pro intervalo, daqui a pouco tem mais. Não sai daí. 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

Essa é a Banda 0800, Porongo Maduro. Eita, nós, você ligado com a gente aqui no show Bandas, que é só alegria, é pura diversão. Que coisa boa, né? Final de semana você aqui junto com a gente. Já tá seguindo lá no Instagram, no Facebook? Segue lá no arroba show Bandas. Me segue também no arroba Nando Freitas Locutor. Pra você que tá em casa, agora, pessoa das comunidades também no interior, aí um abraço pra você, que maravilha, hein? O Fritz Veg tá lá na praia, tá no litoral, ouvindo a rádio também aqui com a gente, tá no show Bandas. Que coisa boa, né? Ei, que maravilha. Vou trazer mais música agora pra você. Aqui direto da Alemanha, vou trazer o Vox Club e o Rock Me da Volume. Vem junto aí.

Som e o 2, Apaixonado São Francisco. Essa que marcou a época, hein? Lembra? Tá ligado com a gente. Esse é o último bloco, o programa Show Bandas com você aqui na rádio. Como sempre, todo fim de semana, só as top do bailão pra você. Claro que as antigas aqui rodam também. Você que tá em casa, tá aproveitando junto com a gente, tá sempre feliz, com um sorriso estampado no rosto, recebendo as melhores energias pra deixar o final de semana cada vez melhor. Segue a gente no @showbandas. Show Bandas vai no Instagram. Nando Freitas, locutor, também você vai me encontrar. Confere lá. Vou trazer mais sucesso, mais uma das antigas. Banda Legal, Mereço Mais Carinho. Aumenta o som e vamos lá.

essa é a banda Festeira. Tô morrendo de saudade. Eita, nós. Também curtiu o som do San Francisco, Cuidado. E assim finalizamos mais uma edição aqui do Show Banda, gente. Mais um final de semana findando, fechando, é claro. Aproveita, aproveita aí. E claro, no próximo tem muito mais pra você que sempre tá aqui na rádio junto com a gente, aqui no programa Show Bandas. Não esquece, segue lá no arroba Show Bandas e no arroba Nando Freitas Locutor. Te desejo um excelente começo de semana, gente. Com muita alegria, muitas realizações, energia positiva, bola pra frente. Se a semana que passou não foi uma das melhores, mas tenha certeza que tudo vai dar certo pra você. Um beijo no coração, aquele abraço, obrigado pela preferência e até a próxima. Vou fechar com a banda Nave Som, Me Leva Com Você. Essa que marcou a época. Valeu aí, gente. Até a próxima.

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1: Agora as previsões para Áries, Touro e Gêmeos. Signo de Áries.
2: Nascidos entre 21 de março a 20 de abril.
3: Áries, o dia promete um mergulho interno poderoso. O aspecto desafiador entre Lua, Sol e Urano alerta para debates intensos. No amor, mais dedicação e carinho com o crush são essenciais. Não deixe pequenos problemas roubarem sua energia. Fofocas? Nem pensar. Nos estudos, fique de olho na matéria.
1: Signo de Touro.
2: Nascidos entre 21 de abril a 21 de maio.
3: Touro, o sábado pede para maneirar nos gastos. Pense bem antes de abrir a carteira. Nos estudos, foque no que realmente importa. No amor, invista mais tempo na sua paixão. Pode rolar algum estresse com os amigos? Então se dedique a resolver isso com calma.
1: Signo de Gêmeos.
2: Nascidos entre 22 de maio a 21 de junho.
3: Gêmeos, o céu aponta um desafio nos relacionamentos hoje. O que você espera dos outros pode não bater com o que eles oferecem, mas é temporário. No amor, foque em entender melhor o crush. Percebeu tensão entre os amigos? Respeite o espaço de cada um. Nos estudos, mantenha o foco.
1: Já já voltamos com as previsões para Câncer, Leão e Virgem.
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5: Sabadão VIP de volta pra você no seu rádio. E chegando música boa pra você curtir. Aumenta o volume.
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1: E é isso, gente. Vou ficando por aqui, hein? Obrigado aí por sua audiência, por sua companhia aqui no nosso Sabadão VIP. Até a próxima edição aqui na melhor rádio do Brasil. Mesmo horário, hein? Conto com você. Obrigado. Se quiser, pode seguir a gente aí nas redes sociais. Aqui é a nossa rádio mais top do Brasil. Fique por dentro da nossa programação e das demais programações que tem a nossa emissora. Só programação top. Valeu por sua audiência. Fica com Deus e até a próxima edição. Fui, tchau.
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6: É o seu finalzão de semana garantido no seu Pop Play. Prazerzão, Douglas Santos por aqui. E vamos juntos curtir o melhor do pop neste finalzão de semana? Vamos juntos então, aumenta o volume, porque o Pop Play do seu finalzão de semana está no ar com mais uma edição.

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1: O Pop Play da sua segunda-feira tá top, né? Mas chegou a hora, chegou o momento do nosso break. Daqui a pouquinho eu tô de volta com muito mais.
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3: 15 horas e 45 minutos.
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4: Muito bem, estamos começando mais um Top 10 do dia. Segmento Gospel, bacana demais. A partir de agora tem as 10 mais tocadas no segmento Gospel para você adorar o nosso Deus. Aumenta o som.
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0: campeã do dia. Eita, coisa boa, hein? A gente volta na próxima edição com mais Top 10 Gospel pra você.
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0: Olá, ouvinte. Você que crê num Salvador grandioso, ele que pode escavar o Grand Canyon com o dedo mínimo, ele mesmo, Cristo, ele acha que vale a pena morrer por você, num madeiro romano. E assim o fez. Está escrito em Salmo 24, 3, 4: quem subirá ao monte do Senhor? Ou quem estará no seu lugar santo? Aquele que é limpo de mãos e puro de coração. A pureza é, provavelmente, entre os jovens, a menos apreciada de todas as virtudes cristãs nos dias atuais. Contudo, a Bíblia ensina que deve haver completa fidelidade dentro dos laços do matrimônio. Você leva a sério isso ainda? Bem, é difícil declarar isso nos dias atuais. Mas é preciso ter coragem, pois está escrito na Bíblia. E se você diz ter fé, é cristão, você tem que crer no que está escrito. Vivemos na mais permissiva sociedade desde os tempos do paganismo. As marquises dos cinemas, as capas de revistas e os cartazes gritam para nós mensagens sensuais. Que falar então de nossas músicas? Desde as músicas regionais até as mais tocadas. Se é bom, se tá na moda, faça. Esse é o lema nacional e internacional. Contudo, se você conversar com pessoas que vieram para Cristo das profundezas do pecado, elas dirão de seu arrependimento e tormento. Elas dirão que desejariam jamais terem caído em pecados tão hediondos. Muitos livros cristãos, dos mais vendidos, contam de homens e mulheres que cometeram crimes terríveis ou estavam envolvidos com os prazeres sensuais e os vícios das drogas e do álcool. É preciso que nos alegremos com eles, que Cristo os tenha redimido e perdoado. Mas o melhor testemunho é nunca ter caído em tais pecados. O segredo da pureza é Deus. Receba de Deus um coração puro e você poderá ser muito feliz, não importa quais sejam as circunstâncias ou o que aconteça ao seu redor. Zombar da pureza é zombar de Deus.
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0: Nosso Deus e Pai, purifica nossas mentes e nossos corações. Apaga de nossos desejos o mal mundano que há ao nosso redor. Ajuda-nos a buscar a alegria eterna em vez do prazer momentâneo. Ajuda-nos a manter nossos olhos fixos em Jesus, aquele que não tem pecados e que morreu por nós. Cada um de nós sabe o quanto é difícil essa batalha, mas ajuda-nos a ser como Cristo. Amém.
1: Privilégio ter a mesma mão que fez o universo e espalhou as estrelas, escrevendo seu nome no livro da vida. Louve a Deus por isso e declare agora Cristo como seu Senhor e Salvador, buscando a partir daqui o perdão e uma vida correta. Deus alegra-se por todo aquele que assim desejar de todo o coração.

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1: 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Tô de volta, vamos curtir mais música. Chegando mais música pra você curtir no seu Pop Play.
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1: E o finalzão de semana mais top do Brasil é aqui, com certeza. Gente, obrigado por sua audiência, por sua companhia, você em todo canto do nosso Brasilzão. Que Deus abençoe a sua vida e até a próxima edição do nosso programa. Ficam todos com Deus, beijo no seu coração e pensamento positivo sempre. Tudo vai dar certo, tudo já deu certo. Tchau, tchau, fui!
2: 17 horas e 4 minutos.
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2: Atenção, senhores passageiros, estamos chegando com mais um The Music of Time, edição especial para você ouvir e recordar as grandes emoções do passado, aqui de volta para você no presente. Eita, coisa boa, hein, gente? A partir de agora você ouve o The Music de um jeito especial, as canções que marcaram época. 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
2: 17 horas e 21 minutos.
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6: Agora, as previsões para Câncer, Leão e Virgem. Signo de Câncer.
7: Nascidos entre 22 de junho a 22 de julho.
8: Câncer, o sábado traz um clima de equilíbrio. O céu pede atenção às emoções e um tempinho para descansar. Estudar é importante, mas não se esgote, tá? No amor, dedique mais tempo ao crush. Na escola, os amigos podem ser um ponto de apoio. Ótima hora para resgatar o carinho com eles.
6: Signo de Leão.
7: Nascidos entre 23 de julho a 22 de agosto.
8: Leão, o dia está cheio de energia. Pode rolar um pequeno conflito entre expectativas pessoais e de amigos. Não deixe isso te afetar e compartilhe os holofotes. No amor, atenção e carinho com o crush nunca são demais. Na escola, use essa energia toda para arrasar nas provas.
6: Signo de Virgem.
7: Nascidos entre 23 de agosto a 22 de setembro.
8: Virgem, o sábado pede jogo de cintura para equilibrar estudos e vida pessoal. Se planeje. No amor, a lua cheia pode deixar o humor oscilante. Foque no carinho com o crush, mesmo que ele fique um pouco confuso com suas reações. Nas amizades, boa vontade para lidar com as diferenças.
6: Já já voltamos com as previsões para Libra, Escorpião e Sagitário.
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0: Oh, que bacana! The Music Coffee Time, as grandes emoções da sua vida. A gente volta já, não sai daí.
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2: 19 horas e 14 minutos.
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4: Agora, as previsões para Libra, Escorpião e Sagitário. Signo de Libra.
3: Nascidos entre 23 de setembro a 23 de outubro.
5: Libra, o céu aponta desafios na comunicação hoje. Tente equilibrar seus interesses com os dos outros para chegar a acordos justos. No amor, dê atenção extra ao crush, pois pode aparecer algum obstáculo. Nas amizades e nos estudos, fique ligado e procure sempre um meio-termo.
4: Signo de Escorpião.
3: Nascidos entre 24 de outubro a 22 de novembro.
5: Escorpião, atenção extra com as economias hoje. Nada de gastar sem pensar. A lua cheia indica um bom momento para conversar sobre aquelas situações pendentes na relação. Sempre com equilíbrio e tranquilidade. Nos estudos, foco e paciência. Nas amizades, escute mais e fale menos.
4: Signo de Sagitário.
3: Nascidos entre 23 de novembro a 22 de dezembro.
5: Sagitário, a lua cheia no seu signo pode deixar as emoções à flor da pele. Cuidado para não botar tudo para fora e atrapalhar o convívio, ok? Equilibre suas vontades com as dos outros. No amor, coloque a coragem em jogo e olhe com carinho para o que o coração pede. Firme e tranquilo.
4: Já voltamos com as previsões para Capricórnio, Aquário e Peixes.
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8: Entrando no ar no seu fim de semana, a partir de agora as 15 mais tocadas da nossa programação, são as 15 melhores da programação da sua rádio preferida no seu fim de semana. Aumenta o volume, vem com a gente.

0: Hoje não.
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1: Você deve estar se perguntando.

0: Fechando mais uma sequência aqui na sua rádio preferida das 15 mais. Quero agradecer a sua companhia, o seu carinho, a sua audiência. E daqui a pouquinho a gente tá de volta com muito mais. Não sai daí, não.
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0: encerrando a edição do seu fim de semana, das mais tocadas aqui na programação da sua rádio, viu? As 15 melhores pra você, o melhor ouvinte do mundo. Obrigado de verdade pela audiência e companhia. A gente se fala. Tchau, tchau.
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3: Eita, coisa boa, de volta com o nosso The Music Coffee Time. Então aumenta aí o volume, estamos chegando de volta com os grandes clássicos pra você.
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2: 20 horas e 15 minutos.
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4: Horóscopo do dia.
3: Confira seu signo.
4: Agora, as previsões para Capricórnio, Aquário e Peixes. Signo de Capricórnio.
3: Nascidos entre 22 de dezembro a 20 de janeiro.
5: Capricórnio, o sábado combina com autocuidado. O céu aponta que pode ser um bom dia para reduzir o ritmo dos estudos e investir mais tempo em você. No amor, encare os desafios do coração com atitude e seja leal ao crush. Manter a harmonia na relação é o destaque do dia.
4: Signo de Aquários.
3: Nascidos entre 21 de janeiro a 20 de fevereiro.
5: Aquário, o céu aponta uma boa hora para mostrar sua versatilidade com os amigos, sem precisar agradar a todos, tá? No amor, dê o seu melhor ao crush, mesmo que a convivência apresente pequenas dificuldades.
4: Signo de Peixes.
3: Nascidos entre 21 de fevereiro a 20 de março.
5: Peixes, cuidado para não se sobrecarregar com as expectativas. Respira e mantenha os pés no chão, ok? No amor, agir com calma e equilíbrio é o caminho com o crush. Todo relacionamento é um vai e vem de emoções, né?
4: Você conferiu o horóscopo do dia. Por hoje é...
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0: 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Aqui você aumenta o volume e a gente toca o melhores dos anos 70, 80, 90 aqui no The Music Coffee Time.
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0: Essas são as últimas de hoje, já produção. Que pena, 2 horas passa rápido demais, né, gente? A gente volta na próxima edição com mais The Music Coffee Time. Se cuida, juízo, e até a próxima edição.
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4: Excelente fim de semana pra você. E aí, como é que você tá? Tudo bem? Aqui falando Marcos Vinícius, a partir de agora te fazendo companhia, começando mais uma edição do Superfã. Uma hora com seu artista preferido, as principais músicas. Iremos entender de onde ele veio, para onde ele está indo. E aqui, o Superfã, hoje, vai estar no clima daquele fim de semana movido a churrasco. Vamos falar de pagodinho diferente, mas não são os criadores dessa frase. Tudo começou no início da década de 2000 no Rio de Janeiro para esse grupo que iremos falar hoje. Eles se encontraram em Nova Iguaçu. Era uma galera, um bando de amigo que amava pagode. Eram apaixonados pelo swing carioca. E aí, um tempo depois, resolveram criar o seu próprio grupo. Simplesmente tocavam músicas para se divertir entre amigos e às vezes se apresentavam em algumas casas noturnas cariocas. Eles tinham um repertório baseado aí nos artistas preferidos deles: Pique Novo, Jorge Aragão, Swing Simpatia, Almir Guineto. Sabe de quem eu tô falando? Imagina Samba! Os cariocas estão aqui no Superfã neste fim de semana aqui.

0: Este é o Super Fã Especial Imagina Samba aqui no seu rádio, encerrando muito bem a nossa primeira sequência. Depois do intervalo tem mais Imagina Samba e mais de quem são e o que fizeram, o que fazem. Imagina Samba está no Super Fã, é já já.
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2: Chegando para você o nosso Esporte Agora com a minha apresentação, locutora Patrícia. E a seleção dos Estados Unidos é mais forte nessa Copa do Mundo do que a Inglaterra e Bélgica, pela circunstância de jogar em casa, avaliou Juca Kfouri no Posse de Bola do canal UOL. Para Juca, a seleção norte-americana é uma das principais surpresas do torneio e vem jogando um futebol envolvente diante de seu torcedor. A seleção da casa, que venceu a Bósnia por 2-0, enfrenta a Bélgica, que conseguiu uma virada épica sobre Senegal nas oitavas.
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1: 20h56.
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Oi, ouvinte, amigo, amiga, aprenda a compartilhar um amor que vale a pena. Seu nome é Jesus. Está escrito em Romanos 8:28. Todas as coisas contribuem juntamente para o bem daqueles que amam a Deus, daqueles que são chamados por seu decreto. Há algum tempo havia uma canção popular com as seguintes palavras: eu sinto muito, eu nunca lhe prometi um jardim de rosas. Deus certamente criou para o homem um maravilhoso jardim do Éden, um estado de perfeição no qual o homem poderia viver livre de qualquer desejo. Mas o homem pecou contra Deus e ele o removeu do jardim. Contudo, ainda agora, Deus prometeu nos livrar de nossas adversidades. Há duas maneiras de se responder às adversidades. Podemos desistir e ficar deprimidos, ou podemos vencê-las e ficar felizes. O problema com desistir e ficar deprimido é que as adversidades não param e, em vez disso, parecem piorar. Uma das melhores maneiras de vencer a adversidade é louvar a Deus no meio do turbilhão, começar a cantar a Deus ou ler os salmos em voz alta, meditar nas Escrituras, especialmente em passagens como Romanos 8:28-39, que incluem uma segurança maravilhosa. Porque estou certo de que nem a morte, nem a vida, nem os anjos, nem os principados, nem as potestades, nem o presente, nem o porvir, nem a altura, nem a profundidade, nem alguma outra criatura